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2: 9 horas e 15 minutos.
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1: 9:31.
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0: Milonga para as Missões foi o meu primeiro disco, a primeira faixa do disco, foi a que realmente, eu acho que a partir daí é que o trabalho começou a desenvolver e a crescer. Foi um disco despretensioso, gravado todo assim, de forma independente. A distribuição depois foi por intermédio de uma gravadora. 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
1: 10 horas e 3 minutos.
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2: 10 horas e 15 minutos.
3: Poema de amor. Três Marias no céu, três estrelas luzidias. Há também as três Marias que florescem no jardim. Há Marias nos altares, muitas Marias, enfim. Também tenho uma Maria, que é a minha estrela boieira, minha prenda companheira do meu vergel, a rainha. É estrela, é flor e é santa. E além do mais, é só minha.

barriga, um baú de olho de boi e algum touro que se foi buscar o verde mais fino, enterrou o próprio destino silenciando o venha-boi. 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

0: Obrigado.
1: Obrigado, Guaíba.
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0: Graças, Guaíba.
2: Muito obrigado.
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2: 10 horas e 30 minutos.
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5: 10 horas e 45 minutos.
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1: 11 horas e 1 minuto.
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1: 11 horas e 15 minutos.
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0: Muchas gracias.
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Mas afinal, por que injustiça acontece? 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Tenha consciência, parceiro, de ti Deus nunca se esquece. 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
1: 11 horas e 31 minutos.
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0: Obrigado, Passo Fundo!
1: Obrigado! Gracias, gracias! Até o Sirinei! Gracias!
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4: 11 horas e 46 minutos.
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0: Obrigado.
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2: 0 hora e 1 minuto.
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1: 0:16.
2: Para defender a canção Quando os Versos se Abraçam, Eduardo Souza e Paulo Rodrigues.

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1: 0:30.
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1: 0:46.
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1: 1 hora e 1 minuto.
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1: 1:16.
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2: 1:45.
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0: Obrigado.
1: 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Ferro.
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1: 2:01.
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1: 2:17.
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1: 2:31.
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1: 2:49.
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1: 3 horas em ponto.
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0: Gracias, gracias de Uruguay.
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2: 3:31.
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1: 3:46.
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1: 4 horas em ponto.
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1: 4 horas e 16 minutos.
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1: 4:31.
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0: Gracias, son Borja.
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1: 5:01.
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1: 5 horas e 30 minutos.
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1: 5 horas e 46 minutos.
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1: 6 horas em ponto.
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1: 6:18.
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1: 6 horas e 30 minutos.
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Ao romper da madrugada e o descambar do sol, tomara que todo mundo seja como irmão. Ajuda-me a perdoar as afrontas e não fazer aos outros o que não quero para mim. Perdoa-me, Senhor, porque rengueando pelas canhadas da fraqueza humana, de quando em vez, quase sem querer, eu me solto porteira fora. Eita, potrilho chucro, renegado e caborteiro, mas eu te garanto, meu Senhor, quero ser bom e direito. Ajuda-me, Virgem Maria, primeira prenda do céu. Socorre-me, São Pedro, capataz da estância gaúcha. Mas para fim de conversa, vou te dizer, meu Deus, mas somente para ti, que tua vontade leve a minha de cabresto para todo sempre, até a querência do céu.

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1: 7:03.
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1: 7:31.
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1: 7:47.
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1: 8:01.
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2: 8 horas e 17 minutos.

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1: 8:45.
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1: 9 horas em ponto.
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Obrigado, que carinho, que participação boa de vocês, pelo amor de Deus. Tá na hora da minha acordeoninha falar mais um pouco. Bom, falava dos muitos compositores nessa minha caminhada de 60 anos de música, vou cumprir, se Deus me permitir, dia 10 de outubro deste ano. Comecei em 62, agora 22, 60 anos de música. Com 9 já andava tocando profissionalmente com os irmãos Borges. Aí, foi numa dessas cruzadas com os irmãos Borges, que eu tive a graça de, lá em São Borja, num baile lá que tocamos no Tropilha Crioula, conhecer o Aparício da Silva Rido. Esse gênio da literatura gaúcha, das letras para as nossas canções nos festivais, ou mesmo só para o disco, que deixou muitos livros, uma obra enorme, e com quem eu tive talvez até hoje o maior número de parcerias. São mais de 50 canções que a gente compôs juntos. Eu vou escolher para vocês aí uma das canções dele que eu amo tocar com meus amigos aqui.

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1: 9:16.
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1: 10 horas e 1 minuto.
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as criaturas que Deus manifesta e põe no mundo para interagir. A mais teimosa e desconcertante é o tal de tempo que nos vem ferir. É tão teimoso e pouco delicado que ao pedirmos para que se apresse, fica parado e estanca os relógios e não se mexe nem com a nossa prece. Mas ao contrário, se dissermos pare, ele dispara numa força louca que não podemos nem sequer pegá-lo, pois toda força para ele é pouca. Avança rápido e nos atropela, cruza por nós sem que nos apercebamos, muda as paisagens e transforma o mundo, leva consigo o que mais amamos, pinta os cabelos de homens e mulheres, impõe limites e sem qualquer piedade, sulca nos rostos mapas ao seu gosto, nos traz ausências, cultiva saudade. Brinca de espera com as que geram filhos, apressa os anos e transforma as eras. A impermanência ele deixa as claras e as casas novas transforma em taperas. Essa é sua sina, forte e soberana, teimoso, astuto e de senso seguro. 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

0: Buenas amigos, com que prazer lhes cumprimento uma vez mais, boleando a perna e lhes convidando para empreendermos esta jornada cultural campo afora. 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Abrimos o programa com poesia de Wilson Tubino, O Tempo. Ouvimos também Garotos de Ouro, O Branco do Teu Cabelo, Antônio Gringo com Antiga Querência e o Júlio Pereira com Música Nova e autoria do Claudinei Silveira Machado, Capinas. Com isso já fechamos o primeiro espaço do programa, vamos a mensagens valorizadas da parceria aqui da casa e eu retorno num instante.
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Começando pelo costado instrumental, quem vai nos amadrinhar neste campo afora é um grande gaiteiro chamado Luciano Maia, com um repertório só de clássicos do regionalismo gaúcho. Além desta bailanta do Tibúrcio, tem o baile do Sapucai, tem criado em galpão, tem fogo de chão, gaúcho de passo fundo, mensagem de saudade na Baixada do Manduca, pelos, roda morena, tertúlia, adeus Mariana, vai embora tristeza. Que repertório reuniu Luciano Maia neste trabalho. Daqui a pouquinho tem um jeito gaúcho de falar. E a palavra estudada será xiripa. Aliás, são duas palavras diferenciadas apenas por um acento. Xiripa e xiripá. Na enverdada da poesia, o filho do meu Cusco. Na medicina caseira, uma receita do Frei Zanata. Duas receitinhas para catarata. Para quem tem esse problema nos olhos, catarata, receitas caseiras do Frei Zanata. Mulheres cantoras, Talita Vargas e Carol do Acordeon. Uma de Dom Pedrito, outra de Caraá. No espaço das histórias, causos e lendas, hoje nós vamos falar da Santa Maria Degolada, do livro Rio Grande do Sul, um século de história, do Carlos Urbim e Companhia. Na invernada dos trovadores, vamos ter uma trova do martelo, que está num álbum da Tetê Carvalho. Ela, Tetê Carvalho, e João Benito, num desafio do martelo. Além disso, estaremos, como sempre, dando aquela especial atenção aos amigos que interagem conosco, lembrando o nosso e-mail, campoafora@gmail.com. O nosso torpedo ou WhatsApp, no mesmo número, código de área 51-999-335-456. E a nossa página no Facebook, Odilon Ramos Campo Afora. Mensagens enviadas hoje ou até a quarta-feira são respondidas no próximo programa. Vamos cantar, porque quem canta os males espanta. Quando canta o coração, depois trago os caranchos.

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Vai por mim, Os Caranchos. Antes, Odilon Ramos, Quando Canta o Coração. No tranco desta bailanta do Tibúrcio, com o Luciano Maia, nós vamos para mais um intervalo. E ligeirito, estamos de volta com mais atrações do campo afora. Não me saia daqui, tio.

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8: Os amigos podem participar deste programa, podem interagir conosco através do e-mail campoafora@gmail.com, através do WhatsApp 51999-335456 ou ainda na página do Facebook Odilon Ramos Campo Afora. Vamos encurtar um pouco a prosa com os ouvintes hoje, em razão da fácil de perceber deficiência da voz causada por este frio medonho que vem fazendo e uma rinite persistente que me acomete. De qualquer forma, não posso deixar de mencionar a participação

do Vanderlei Velasquez, de Dom Pedrito. Um abraço com os dois braços. Da mesma forma, o Tchê Salgado, no Canto do Galo Velho Faceiro, em Balneário Camboriú. O Rogério, em Itajaí. Também em Itajaí, a Maria Luísa. O Jovial Garcia Salvo, em Bagé. O Tenente Bolsinha, em Dom Pedrito. O Marcos Lino e a Lorena Monique Barcelos da Rosa. O Ricardo Colgo, nosso pensador da fronteira, que já nos envia o pensamento: você não precisa ter tudo sob controle para ter paz. Existem coisas que só começam a ficar leves quando deixamos de tentar carregá-las sozinhos e confiamos no amor divino, que também está cuidando. Graças, professor Ricardo Colgo. A Eva Ayazi Rodrigues, dizendo que música linda, a do Paulo Costa, O Que Vai Além de Mim. Obrigado, a Eva, um abraço com os dois braços. E convidamos os amigos a continuarem interagindo através do e-mail, através do Facebook, de todas as formas possíveis de interagir conosco. A mensagem chegada hoje é respondida no próximo programa. E a sequência musical chega então com Adair de Freitas e Nelson Cardoso, dois cantores da fronteira.

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1: Aline Bosa e Grupo Entrevero, Tudo Se Ajeita. Antes o Nelson Cardoso, Metendo Ficha. E a primeira foi com Adair de Freitas, Pedindo Emprego. Vamos para mais um pequeno intervalo e voltamos em seguida com o nosso Campo Afora.
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2: A gaita matou a viola, o fósforo matou o isqueiro, a bombacha o xiripá, a moda o uso campeiro. A partir desta quadrinha popular, vamos dissertar um pouquinho sobre o xiripá. O que é xiripá? Aliás, gostaria de antes estabelecer, porque a palavra é escrita de modo igual, com CH, e a diferença é apenas um acento. Xiripa. Xiripa é um acerto por acaso, de uma tacada no jogo de bilhar, por exemplo. É um ganho por pura casualidade, ganhou de xiripa em qualquer jogo. Xiripa tem este sentido. Agora, xiripá é a vestimenta rústica, sem costuras, usada antigamente pelos homens do

campo é constituído de 1,5 metro de fazenda que, passando por entre as pernas, é preso à cintura em suas extremidades por uma cinta de couro ou pelo tirador. Há também os xiripás de luxo, bordados e com franjas. O xiripá serve de calças ou de bombacha. Atualmente é usado apenas nos CTGs por conjuntos folclóricos. Isto é o que diz o Dicionário de Regionalismos do Rio Grande do Sul, dos irmãos Zeno e Rui Cardoso Nunes. O Jaime Caetano Brown acrescenta alguma coisa com seus versos. Xiripá, palavra quichua, que quer dizer para o frio. Um pano simples passado, é de singelo feitio, entre as pernas e apertado pelo cinto na cintura, não tem bolso nem costura e usa-se sempre folgado. Antecedeu a bombacha, que o terminou por matar. Há uma quadra popular que afirma, mas não consola: a gaita matou a viola, o fósforo matou o isqueiro, a bombacha o xiripá e a moda usa o campeiro. É do Niterói Ribeiro esta afirmação formal. Não é só chucro o bagual que se cria ao Deus dará. Nascido lá na fronteira, ainda trago a polvadeira nas rendas do xiripá. Bueno, acrescento eu, por minha conta e risco, um conhecimento pessoal. No nosso interior, na região de grandes plantios de arroz, quando não haviam as colheitadeiras, meus irmãos mais velhos ainda eram recrutados no tempo da colheita do arroz para o corte de foice. E para isso saíam de casa e iam morar em bolantas no meio do que se chamavam granjas de arroz. Estes trabalhadores, quando pegavam suas mochilas e subiam na carroceria de um caminhão rumo a uma permanência de um mês, às vezes mais, no corte do arroz, eram chamados xiripás.

0: Este é o João Marcos Kelbousas, cantando Solito na Estância. Antes, nós tivemos o grupo Fandangaço com o Ouro dos Arrozais. Agora vem um pequeno intervalo e voltamos em seguidita.
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1: E lá se foi mais uma semana farroupilha. As notícias nos grupos diversos de intercomunicação dão conta de muitos acampamentos, de muitas atividades. A nós coube o privilégio de participar da segunda ronda farroupilha, promovida em Torres, pelo Piquete Invernada São Domingos, ligado à Igreja de São Domingos, Igreja de Santa Luzia, onde tivemos inclusive o Farol da Poesia, encontros de trovadores e muitas atividades culturais voltadas principalmente para o público estudantil. No grupo da Estância da Poesia Crioula, vejo que no acampamento da Estância da Harmonia em Porto Alegre, compareceu inclusive a patrona dos festejos farroupilhas deste ano, Marianita Hortaça, que recebeu lá o diploma de sócia da Estância da Poesia Crioula. Seja bem-vinda, Marianita, que tem prestado relevantes serviços à nossa cultura, tendo recentemente, inclusive, representado o Rio Grande do Sul numa incursão pela China. A todos os acampados em tantos diferentes rincões, não só do Rio Grande, não só do Brasil,

0: mas inclusive no exterior, os nossos cumprimentos e os nossos parabéns pela beleza das comemorações.
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2: De Ubirajara, Rafo Constant. Retorno Bravo.

Ali, na porta do rancho, junto ao cusquito nervoso, o velho Guasca orgulhoso olhava o filho partir. Também desejava ir com a mesma disposição, levando a lança na mão para se unir aos farroupilhas e pelear sobre as coxilhas em defesa do rincão. Mas já velho e alquebrado, perdera a força no braço. Tinha no lombo o cansaço do peso de muitos anos. Mas era um dos veteranos com orgulho do passado, por ter a lança empunhado combatendo os castelhanos. Que ganas tinha de ir aquele velho guerreiro de novo pro entrevero como gaúcho pelear. Mas ficava a se orgulhar que, embora velho e cansado, via o moço já criado partindo no seu lugar. E ali na porta do rancho, cheio de orgulho e pesar, viu o filho se afastar com garbo e disposição, montando um flor de alazão, o laço preso nos tentos, o poncho soprando ao vento e a lança firme na mão. Depois, com a estrada deserta, a noite se foi chegando. O pampa foi silenciando nas grotas e nos banhados. E o velho Guasca, cansado do catre, foi se arriando em silêncio, memoriando entreveros do passado. Assim a poeira dos dias cobriu o catre vazio do paisano que partiu do rancho para a guerrilha, levando na alma a caudilha de Guasca continentino, a fibra, a glória e o tino de campeador farroupilha. Já muitos dias depois, um xiru trouxe a notícia: a farroupilha milícia em que seu filho marchou, peleando se dizimou, morreram, mas não recuaram, e entre os bravos que tombaram, dizem que o moço tombou. Num sentimento profundo, o velho ficou calado, mas no seu rosto enrugado não pôde a dor esconder, deixando livre correr do fundo da alma ferida uma lágrima sentida que ele não pôde conter. Tristonha caiu a noite, e mais triste a madrugada. Latia ao longe a cuscada, nas quinchas gemia o vento, e sem dormir um momento ali no catre estirado, o velho ficou atado na soga dos pensamentos. Lembrava o filho em criança, correndo pampa em retoço, a melena em alvoroço soprada ao vento pampiano. Recordou ano por ano, até que o piá ficou moço, e ali da porta do rancho partiu para a revolução, montando um flor de alazão, o laço preso nos tentos, o poncho soprando ao vento e a lança firme na mão. E estava assim recordando, quando lá fora um gemido lhe fez parar o ouvido e despertou-lhe atenção. E quando ouviu uma mão, naquela hora tão morta, forcejar de encontro à porta, como querendo arrombá-la, sua visão ficou clara, voltando-lhe a luz e brilho, e num ímpeto caudilho a porta abriu com vigor, e estarreceu-se de horror ante a figura do filho. Cambaleante, ensanguentado, as vestes feitas frangalhos, o corpo cheio de talhos, dobrado pelo cansaço, já sem força em nenhum braço, já sem poder ver direito, e com o meio do peito aberto por um lançaço. Fitando os olhos,

olhos do filho. O velho ficou calado, estarrecido, espantado, vendo-o ali em sua frente. Então gritou gravemente: "Meu filho, por que voltaste? Por quê? Por que não tombaste onde tombou nossa gente? Maldito sejas, covarde! Tu já não és mais meu filho. Não tens o sangue caudilho, nem aguentaste o repuxo. Deixaste teus companheiros, fugiste do entrevero. Tu já não és mais gaúcho." Então, na face do Guasca que peleando não tombou, com um laçaço estampou a ira do coração, prostrando-o rudemente com aquele gesto inclemente, desfalecido no chão. Moço, sentindo a morte roubar-lhe o sopro da vida, com a alma triste e ferida ali prostrado no chão, sem rancor no coração olhou para o pai a seu lado, e já num último brado fez a brava confissão: "Meu pai, eu não fui covarde. Honrei meu poncho e minha daga. Fiquei coberto de chagas, mas aguentei o repuxo. Fui valente, fui gaúcho, peleei com todo o ardor. E se aqui vim escondido, foi para salvar do inimigo o pavilhão tricolor." E abrindo a camisa ao peito, tirou em sangue banhado aquele trapo sagrado que até o fim defendeu. E beijando-lhe, estendeu pro pai num último esforço. E depois, curvando o dorso, o bravo Guasca morreu.

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0: Dois clássicos da nossa cultura musical e poética. João Chagas Leite cantando do Silvio Aimone Genro, Seiva de Vida e Paz. E antes a poesia do Ubirajara Rafo Constant, Retorno Bravo. Tem mais um breve intervalo no campo afora e a gente retorna em seguidita. 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
0: Hoje, duas receitas para um mal bastante grave até. E são receitas muito simples que estão neste livro do Frei Wilson Zanatta. Eu vou repetir a forma como os amigos podem obter, porque muitas pessoas têm me pedido para repetir a receita e eu, naturalmente, não posso, para atender um ouvinte, ficar sacrificando o restante do programa. Então, adquiram o livro do Frei Zanatta,

0: com todas essas receitas no e-mail do Instituto, no e-mail instituto@padrejosimo.com.br, ou então entre no site www.padrejosimo.com.br. A receita é para catarata. São duas receitinhas bem simples, uma delas inclusive já divulgada muito tempo atrás. Catarata. Usar uma gota de mel de jataí colocada sobre o olho. Se o caso for grave, usar durante um mês. Se for mais simples, em torno de 15 dias. Não aplicar nos dois olhos ao mesmo tempo. Fazer um e depois o outro. Tratar um dos olhos, depois o outro. Uma gota de mel de jataí colocada direto na vista, no olho. A recomendação do Frei Zanata é de que esta gota, este pingo no olho, seja à noite. E há uma outra receita, que é também do mel de jataí, com mocotó. Retirar o mocotó da canela de vaca recém-carneada e derreter o mocotó em uma travessa no forninho do fogão. Depois de retirado e esfriado, misturar com o mel em proporções iguais. O mel de jataí. Se o caso for grave, precisa um mês de tratamento, repete o Frei Zanata. Colocar uma gota no olho que tiver cataratas. Melhor aplicar à noite.
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0: São convidadas de hoje neste quadro Talita Vargas e Carol do Acordeon.

As vozes femininas brilhando no campo afora. Soledade, quilômetro 11. Carol do Acordeon com um entrevero de alegria. E a Thalita Vargas, Mal Me Quer. Mais um pequeno intervalo ao som da gaita do Luciano Maia. E já voltamos.

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1: A Santa Maria Degolada. Do livro Rio Grande do Sul, um século de história. Transcrita por Magda Achute. Ao apagar das luzes do século XIX, no dia 12 de novembro de 1899, uma mulher foi barbaramente assassinada por seu amante na então pacata e aprazível Porto Alegre. A tragédia, que ficou conhecida como o crime da Maria Degolada, alcançou enorme repercussão por sua brutalidade. Os detalhes do assassinato permaneceram desconhecidos por quase um século. Sabia-se apenas que uma mulher havia sido degolada por um soldado. A desinformação coletiva gerou inúmeras lendas e fatos, atribuindo à vítima dotes excepcionais e a realização de milagres que culminaram com sua santificação popular. Maria Francelina Trenes, uma alemã de 21 anos, era amante de Bruno Soares Bicudo, que servia no 1º Regimento de Cavalaria da Brigada Militar, com o nome de Soldado Brum. Naquele dia 12, um domingo, 4 soldados de folga, acompanhados de mulheres, aproveitaram para fazer um piquenique. O local escolhido foi o Morro do Hospício, hoje Vila Maria da Conceição, no bairro Partenon. Depois de comerem um churrasco, Maria Francelina e Bruno discutiram. O soldado, com ciúmes e enraivecido, não hesitou em degolar a amante com a própria faca do assador, alegando que depois poderia ser agredido por ela. Os companheiros tentaram prender Bruno, mas desistiram porque estavam desarmados e o criminoso, além da faca, portava um pedaço de ferro. Uma escolta, porém, prendeu o assassino, que viria a morrer 7 anos depois na casa de correção. Desde então, o local do crime, próximo a uma pedreira e a uma frondosa figueira, atrai romarias, gente do povo que pede curas julgadas impossíveis, a aproximação de amores contrariados e que garante assistir aparições de uma mulher vestida de branco, ensanguentada no peito. Reza a lenda que Maria Degolada só não atende a pedido de brigadiano.
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1: Cambará, depois o Zanguer.

sorte. Ô zangueras, pra matar saudades, nas cantigas dos velhos tempos, vida é jogo, jogo é sorte. Antes o Cambará, cantor gaúcho, aquerenciado há tempos pras bandas do Nordeste brasileiro. Cambará cantou Hospitalidade. Já estamos enveredando para o arremate deste Campo Afora de hoje. É o tempo apenas de mais um intervalo com mensagens valorizadas da parceria aqui da casa e eu retorno para abrir a porteira da última invernada. A invernada dos trovadores. Me espera aqui, tchê.

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6: Já diante da porteira da última invernada deste campo afora, ainda há tempo de fazermos um agradecimento a mais às emissoras que nos cedem espaço para a divulgação da cultura do Rio Grande através deste programa. Obrigado, Rádio Aliança de Porto Alegre, Blau Nunes de Santa Bárbara, Comunidade de Viadutos, Ideal de Formigueiro, Itapuã de Viamão, São Luís de São Luís Gonzaga,

Nevasca de São Joaquim, Upacaraí de Dom Pedrito, Líder de São Borja, Terra Gaúcha de Santa Cruz, Camperiada do Sul de Rodeio Bonito, Capital de Luiz Eduardo Magalhães, Bahia, Difusora de Bagé, Delta de Bagé, Embalo Jovem de Goioxim, Simpatia de Chapada, Pampiana de Chapecó, Fronteira Missões, Santo Antônio das Missões, Agaçu de Erval, Nativa de Santa Maria, Menina, Balneário Camboriú, Nativa Zona Sul, Rio Grande, Terra Livre de Hulha Negra, Difusora de Arroio Grande, Tropeiros de Curitibanos, Jaguarão de Jaguarão, Aragana de Porto Alegre, Metrópole Gravataí Cachoeirinha, Mirante de Roque Gonzales, Pejuçara de Pejuçara, MTGPC.net de Brasília, Nação Missioneira de Santo Ângelo, Santana de Santana da Boa Vista, Santa Isabel de Viamão, Viamão de Viamão, Chimarrão de Caxias do Sul, Pampa Nativo de São Miguel do Oeste, Montenegro de Montenegro, Caçapava de Caçapava, Timbre Gaúcho de Camboriú, Gaudério de Palhoça. E se a tua emissora ainda não tem o campo afora na sua grade de programação, fala com a gente, tchê.

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1: Para hoje, uma trova de estúdio entre Tetê Carvalho e João Benito. É de um disco da Tetê Carvalho, que convidou João Benito para nos proporcionarem esta bela trova do martelo para finalizar o programa de hoje.

Tetê Carvalho e João Benito, os nossos trovadores de hoje, nesta invernada, finalizam o programa deixando-nos apenas o espaço suficiente para fazermos o encerramento, os agradecimentos, cantarmos mais uma, se houver tempo, quem sabe ainda mais um verso, mais um poema, e com isso deixarmos as despedidas e os agradecimentos. 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A emissora que nos acolhe e coloca no ar a nossa mensagem aos profissionais, especialmente da área técnica, que são responsáveis pela viabilização final da transmissão do nosso programa. E ao ouvinte, razão maior de tudo que a gente aqui faz. Amores nos Açores, é a cantiga que lhes canto, deixando meu abraço fraterno e a promessa de estar de volta, se Deus quiser, semana que vem, no mesmo dia, na mesma hora e na mesma emissora. Gracias, até!

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2: 12 horas e 4 minutos.
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1: 12 horas e 17 minutos.
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1: 12 horas e 31 minutos.
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1: 12 horas e 47 minutos.
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1: 1:03.
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1: 1:18.
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1: 1:31.
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1: 1h48.
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1: 2:03.
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2: 2:15.
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2: 2 horas e 30 minutos.

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1: E nós vamos com a tia Carlita.

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1: 2:48.
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1: 3 horas em ponto.
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1: 3:32.
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2: 3 horas e 46 minutos.
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1: 4 horas em ponto.
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1: 4:30.
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3: Vamos se chegando, que hoje tem lida de galpão. Pra quem gosta de um serviço bem campeiro, hoje é dia de marcação.

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1: 5:01.
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Alô, alô, meus amigos ouvintes! Estamos entrando no ar com mais um programa Chucro Redomão. Levante o volume do rádio, da internet, da sua caixinha de som, do rádio do carro, aonde estiveres. O programa Chucro Redomão está no ar. Sempre como de costume, a gente abre na cordona de Renato Borges.

programa especial em alusão ao nosso Setembro Gaúcho, isso mesmo, nosso 20 de setembro, nossa data máxima. E a gente abre fronteiras com a nossa tradição, sempre com

a todas as emissoras de rádios que distribuem a nossa programação. Fica aqui o nosso muito obrigado. Agradecemos a amigos, ouvintes, participantes dos quatro costados desse Brasil afora aí, trazendo música boa e de qualidade para a nossa cultura aqui no sul do Brasil. Também agradecendo os nossos apoiadores, aqueles que acreditam no nosso trabalho e que valorizam a nossa tradição. 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A tradicional, que você já conhece, e também é de homenagem aos 10 anos do nosso programa Chucro Redomão. Então vem com a gente. Vamos abrir fronteiras com a nossa tradição, porque o mês de setembro está aí, nosso Setembro Gaúcho. E para começar com o pé direito, no nosso especial de 20 de setembro, nós vamos...

desse nosso hino, né? Mexe com o coração da gente. 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
1: Agora, já no dedilhado de Lúcio e Anel, que toca Flor e Truco. Nossa cortina musical que vai nos acompanhar durante toda a programação. 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

0: 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Passado todos os recados, seguimos em frente com a nossa programação.
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0: E seguindo com a nossa programação especial aqui durante o nosso mês de setembro, em alusão ao nosso 20 de setembro, a nossa data máxima aqui no sul do Brasil. Eu vou chamar o nosso capataz da estância, Carlos Terterola, ele que está lá no acampamento Farroupilha, isso mesmo, trazendo todas as informações e distribuindo aí o nosso grupão do WhatsApp. O Carlos quer ouvir com o nosso saudoso Pedro Otaça, Timbre de Galo.
3: Buena família Chucro Redomão, buenas chucas, chucas, buena gauchada, estamos comemorando o nosso 20 de setembro. Eu não poderia deixar uma música assim, que nem essa, fora do nosso programa, certo? Então um astral bem alto aí, o nosso 20 de setembro, um forte abraço a todos os gaúchos e gaúchas da nossa querência, também aqueles irmãos que participam da nossa programação Chucro Redomão, e aqueles que também se tornaram gaúchos através do nosso programa Chucro Redomão. Deixo um forte abraço a cada um de vocês, mate chimarrão, churrasco, coisa boa, né, pessoal? Vamos comemorar essa nossa data mágica, que é o 20 de setembro. Deixando um forte abraço a cada um de vocês, aqueles que também que estão na audiência do nosso programa Chucro Redomão, aquelas emissoras que também transmitem o nosso programa Chucro Redomão, vai o meu muito obrigado, que continuamos juntos sempre com essa parceria. Leonir, lasca para nós aí, com Pedro Hortaça, Timbre de Galo. Arrale, churrascada, tchê. Um forte abraço a cada um de vocês, o capataz na querência em Canoas.

0: Agora a participação vem da terra do charque, a capital do doce, a Ana Lúcia. Quero ouvir com o nosso saudoso Rei Cheirinha, ele mesmo, Teixeirinha, aqui no programa Chucro Redomão. E a música é 20 de setembro.
1: Vim aqui fazer um pedido nessa semana farroupilha dedicada ao gaúcho, que dia 20 celebramos a data máxima do gaúcho, da Revolução Farroupilha. Gostaria de escutar com Teixeirinha, 20 de setembro. Ofereço a todos do Grupo Chucro Redomões, a Solionira e família, a todos os ouvintes. Abraços a Niadair, Pelotas, Rio Grande do Sul.

0: Delicordione e delicordione aqui no programa Chucro Redomão. Agora a participação é de Neri Schneider. Ele quer ouvir com o Ivan da Borda, Semana Farroupilha, aqui no programa Chucro Redomão.
1: Buenas, chucros e chucras do programão Chucro e Redomão. Essa semana comemoramos o Dia do Gaúcho, Semana Farroupilha. Estamos no mês de setembro, mês do gaúcho. Patrão velho Leonir Bade, manda pra nós. Com o Ivan Taborda, Semana Farroupilha. Dedico a toda a gauchada de todas as querências, ao grupão do WhatsApp, a família Chucre Redomão, Capelão da Estância, Neri Schneider, de Campo Grande, Mato Grosso do

0: no tropel dos cavalos. E no alvoroçal dos clarins se comemora a Semana Farroupilha em todo o Rio Grande do Sul, em homenagem ao general Bento Gonçalves. Viva o general Bento Gonçalves!
1: Viva!
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0: Da outra ponta do Brasil, Wellington Pinheiro, ele mesmo, participando do programa. Quero ouvir com João Luiz Correia, a música é Rio Grande do Sul.
1: Queridos amigos e ouvintes do programa Chucro Redomão, também do grupão do WhatsApp, os peões e prendas, a pionada campeira, ao querido capataz Carlos Teterola e ao grande mestre, patrão, comunicador Leonir Baabe. Aqui dos Pagos Capixaba, para todo o Brasil, vos fala Wellington Pinheiro, capixaba gaúcho e peão campeiro, tchê. E aproveitando esse chasque, gostaria de parabenizar a todo o povo gaúcho, peões e prendas, gaúchos e gaúchas de todas as querências, por essa data tão especial que é o Dia do Gaúcho. E também gostaria de pedir e oferecer aí um belíssimo sucesso clássico da linda música na voz de João Luiz Correia. E a canção é Rio Grande do Sul, que é um convite para que o restante do Brasil possa conhecer este estado maravilhoso. Que Deus assim, Cristo, continue a abençoar o Rio Grande do Sul e que a chama crioula continue acesa sempre e a bandeira da tradição continue hasteada. Vai aqui um baita abraço, capixaba gaúcho, a todos te buenas. E até por lá, gauchada amiga!

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6: Coisa boa é chegar aqui para fazer programa Chucro Redomão e ter essa lista de participação, ainda mais um especial desses de 20 de setembro, durante o nosso Setembro Gaúcho. Agora, meu amigo Ricardo.

0: Ricardo Reis. Quero ouvir com o grupo Minuano a música Chasque de Patrão.
1: Buenas, Leonir, e a todos os ouvintes do programa Chucro e Redomão. Neste mês de setembro, quando a alma gaúcha se enche de orgulho e a chama crioula se mantém acesa, vem pedir a música Chasque de Patrão com o grupo Minuano, em homenagem ao nosso 20 de setembro e a Semana Farroupilha. Um forte quebra-costela a todos os gaúchos e gaúchas de todas as querências, com muita saúde, paz e tradição. E que nunca nos falte um bom mate e uma boa música.

0: lá de Santa Catarina, vem José da Silva. Ele quer ouvir com a Berenice Azambuja a música Canto Alegretense.
1: José da Silva, aquele de Jaraguá do Sul, Santa Catarina. Seu Evander, roda uma música aí. Canto Alegretense, Berenice Azambuja. Isso fez para todo o programa WhatsApp, para todo o grupo Chocora do Mão, para todos os gaúchos aí, no 20 de setembro aí, chegou esse dia do gaúcho, Semana Farroupilha. Um abraço

povo guerreiro aí, a todo que segue a tradição gaúcha também. E o senhor, a família do senhor, a todos os gaúchos, a todos do, que estão participando do grupo que é gaúcho também. Os cinco tinham ouvindo o programa Chucro de Mão, José da Silva, Jaraguá do Sul, Santa Catarina.

Para ti que ligou o rádio nesse momento, tu estás acompanhando o programa Chucro Redomão. Esse é um especial 20 de setembro, durante o nosso Setembro Gaúcho. Participando do nosso programa Chucro Redomão, tu também pode ser sorteado uma faca, em especial os 10 anos do nosso programa. Então, vem para a família Chucro Redomão. E agora Luizito Ledur vai seguir com Berenice Azambuja. Nossa saudosa Berenice Azambuja.

0: E a música é Fandango da Berenice.
1: Buenas gauchada amiga, Luiz e Toledo. Indiara, chegou a semana farroupilha. Vamos comemorar com muita alegria os bons costumes da tradição gaúcha, porque esse sentimento e respeito nos enche a alma de alegria. Parabéns, gauchada, de todo o Brasil e do mundo inteiro. Patrão Leonir, e para loquear com esses grandes guerreiros, com Berenice Azambuja, Fandango da Berenice, para gastar o taco da bota, porque aqui é só chucro e redomão na veia. Fui, tchê.

0: Primeiro bloco do programa Chucro Redomão de hoje, Jurandir Moraes, ele mesmo, da Gaúcho Imóveis, 12-988-78-1156. 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E o Jurandir quer ouvir Namoro de Grosso com o nosso saudoso Pedro Hortaça. Vamos fechar o primeiro bloco de hoje e retornamos em seguida com o segundo bloco. Não saia daqui e continue nessa estação de rádio que toca o nosso programa Chucro Redomão.
1: Buenos, Leonir. Buenos a todos desse grupão velho do nosso WhatsApp Chucro e Redomão. Aqui quem fala é o Jurandir aqui de São Sebastião.

ao São Paulo. Leonir, se for possível, mandar uma do Pedro Hortaça, Namoro Grosso. Um grande abraço a todos e até em breve.

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Nós estamos de volta. Este é o segundo bloco do programa Chucro Redomão de hoje, especial em alusão ao nosso 20 de setembro, a nossa data máxima aqui no sul do Brasil. Estamos no nosso Setembro Gaúcho e tudo é festa e comemoração, sempre ligados na nossa cultura, na nossa história, na nossa tradição. Aqui é o programa Chucro Redomão. Estamos no dedilhado de Lúcio Anel, que toca Flor e Truco, nossa cortina musical que vai nos acompanhar durante toda a programação. Sempre agradecendo as emissoras de rádios que distribuem os nossos programas pelo quatro costados desse Brasil afora. Agradecendo a vocês, nossos amigos ouvintes que estão ligadinhos aí no nosso programa e também participando aqui do programa Chucro Redomão. Agradecendo os nossos apoiadores que pagam a conta, eles que acreditam no nosso trabalho e que valorizam a nossa tradição. E, é claro, em nome da nossa faca

0: 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Se tu gosta da nossa cultura gaúcha, tu tem que estar aqui no programa Chucro Redomão. Sem mais delongas, vamos tocar música boa e de qualidade. Vamos abrir com o nosso hino rio-grandense e a participação é dele, Haroldo Tuma. Isso mesmo, ele quer ouvir o hino rio-grandense com Luiz Marinho. É assim que a gente abre o segundo bloco do programa Chucro Redomão de hoje.
1: Olá, meu amigo Leonir Baade, todos os ouvintes do meu programa favorito, que é o Chucro Redomão, feito pelo nosso patrão Leonir Baade já há muito tempo. Aqui é Haroldo Tuma de Belém do Pará. E Leonir e meus amigos do grupo, para manter a minha tradição aqui de todo mês de setembro, que é o nosso mês do gaúcho, eu vou pedir sempre, como peço no mês de setembro, o nosso hino do Rio Grande, né? E dessa vez vou pedir com a voz do grande Luiz Marenco, que eu acho uma gravação muito interessante do nosso hino rio-grandense e que dedico a toda a gauchada amiga, ouvinte do programa Chucro Redomão, com um abraço do seu amigo aqui, Haroldo Tuma, de Belém do Pará.

Está aí então o nosso programa Chucro Redomão, em alusão ao nosso 20 de setembro, comemorando aí o nosso setembro gaúcho. Agora eu vou chamar o índio velho Moacir, lá da Noiva do Mar, isso mesmo, a nossa querida Rio Grande. 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

0: seu Moacir Soares. Quero ouvir com Chique de Bordoneio. Obrigado, senhor.
1: Buenas, patrão Leonir. Aqui te fala o índio velho Moacir Soares, aqui de Rio Grande. E hoje eu queria agradecer a todos que me homenagearam pela passagem dos meus 88 anos. E ao patrão Leonir, que dedicou parte de seu programa para me homenagear. E queria também homenagear a minha nora, Dolores Matos, que aniversaria esta semana. E a música que eu vou pedir diz o tanto que eu queria falar para vocês. A música é Obrigado, Senhor, com Chiquito e Bordoneio. Um grande abraço e até a próxima.

0: tá aí, então, esse foi o seu Moacir Soares, o índio velho Moacir, faceiro, hein? Que esteve comemorando o seu aniversário durante a semana passada e hoje veio aí participar do programa. Que coisa boa, seu Moacir, a casa é sua, o rancho aqui não tem tramela. 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Agora Alexandre Tavares quer ouvir com Pedro Hortaça, Companheira, em homenagem a ela, sua esposa Dolores de Matos, que vem logo seguido.
1: Buenas, chucros e chucras de todo o Brasil e todo o mundo. Nesta semana, no dia 22, quem está de aniversário é a minha esposa, minha querida amada esposa, Dolores de Matos. Ela, então, que escolheu, né, seguir essa caminhada junto comigo na nossa vida, formando a nossa família. Por conta disso, peço ao patrão Leonir para executar a música Companheira, com Pedro Hortaça. Grande abraço, aqui Alexandre Tavares, São Paulo, capital.

0: Que bela música escolheu nosso amigo Alexandre Tavares, companheira com Pedro Hortaça, nosso saudoso Pedro Hortaça. E agora, é claro, em nome da faca Chucro Redomão, 539-8407-2704. Eu vou chamar a aniversariante, a Dolores de Matos. Que coisa boa, hein? E claro, vamos rodar aí o Parabéns Crioulo.
1: Parabéns!

0: Olha só, minha amiga, parabéns, muitas felicidades. E a Dolores, quero ouvir Gratidão, com Ernesto Silveira, aqui no programa Chucro Redomão.
1: Olá, ouvintes do programa Chucro Redomão. Aqui é a Dolores, eu sou natural de Pelotas, mas atualmente estou morando em São Paulo. Hoje peço ao patrão Leonir que toque a música Gratidão, com Ervan Silveira, que dedico a todos os ouvintes, aos participantes do grupo do WhatsApp do Chucro Redomão, em especial aos aniversariantes do mês de setembro, entre eles o seu Moacir e eu. Agradeço ao patrão Leonir e desejo a todos um final de semana abençoado, com muita saúde e alegria.
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0: 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Vai entrar a Deise Tavares. Ô, comadre, então ela quer ouvir com os Serranos de Chão Batido, aqui no programa Chucro Redomão.
1: Compadre Leonir, aqui quem vos fala é Deise Tavares Soares de Rio Grande, a irmã do Alexandre Tavares. E para esse fim de semana é festa, é alegria, é 20 de setembro. Vamos ouvir com os Serranos de Chão.

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2: 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Jair Peixe, direto de Jaraguá do Sul, ele quer ouvir com os serranos Bugio do Rio Grande.
3: É o Jair Peixe Júnior, fogo alto aqui de Jaraguá do Sul, fim da estância. Bugio do Rio Grande, os serranos, ofereci a todos, estou na escuta da programação Churra da Mão. 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Eu sim, estando por aqui em Jaraguá do Sul, Santa Catarina também. Em alguns estados do Brasil, até fora do país, o pessoal vai escutar. É só ativar o aplicativo e fazer a participação do programa Churra da Mão.

0: mais uma super participação no programa Chucro Redomão. O Dair Pedroso, nosso lenhador, bombeador da estância, ele quer ouvir com Edson Gaúcho, Eu Sou Gaúcho. 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
1: Buenas gauchada, o Odair Pedroso do Mato Bom de Vagi, para comemorar o 20, mês de setembro, não é o 20 de setembro, o mês inteiro estamos comemorando, com Edson Gaúcho, Eu Sou Gaúcho. E assim possamos curtir mais um belo programa. Ofereço a todos do grupão WhatsApp, da Fazenda, Chucro Redomão e assim por diante. Até o próximo programa. Grande abraço.

0: Terra do Shark. 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Direto da Terra do Shark, eu vou chamar meu amigo Ariopaldo Pacheco. Ele quer ouvir Em Cada Setembro com Cristiano Quevedo. E a gente roda aqui, é claro, no programa Chucro Redomão.
1: Todos os programas Chucro Redomão, aqui quem está falando é Ariobaldo da cidade de Pelotas. Leonir, pode colocar para nós escutar aí com Cristiano Quevedo, Em Cada Setembro?

E para fechar o nosso programa especial em alusão ao nosso 20 de setembro, durante o nosso setembro gaúcho, que é só festa e comemoração, eu vou trazer uma música de João Luiz Correia, Pra Ti Que És Um Gaúcho, e oferecer a todos os nossos amigos e ouvintes que estão acompanhando o encerramento aqui do nosso programa Chucro Redomão. 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Vamos ouvir então Pra Ti Que És Um Gaúcho, com João Luiz Correia. Encerramos o nosso especial de 20 de setembro e deixamos aqui o convite para que

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1: 7:32.
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2: 7:46. 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
1: 8:04.
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